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5: 20 horas e 51 minutos.

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0: gostou, faz barulho!
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4: 21 horas e 56 minutos.

0: Gente, faz barulho pra Tati Guel aí, porque...
1: Obrigada! Obrigada, sapadão.
2: Nesse momento, a rádio Manicoré FM 95.1 Amazonas Brasil retira do ar a sua máquina de som para voltar às 6 horas da manhã. Tenham todos uma boa noite com a proteção de Deus.

0: Quem gostou faz muito barulho, bebezada!
1: Que delícia!
0: Obrigado, meu irmão.
1: Obrigado, bebê!
0: Deus abençoe vocês, cara.
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0: aqui é o Zé Ricardo.
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0: Hoje nós estamos aqui com o nosso parceiro Douglas Angel. E acabamos de finalizar a gravação da música Hoje a Noite é Nossa. E você vai conferir um trabalho bem bacana. A gente acredita muito no trabalho desse cara. Vem coisa boa aí, né não, Thiaguinho?
1: É demais. Entra no YouTube, corre lá e confere que é bom demais.
0: Assista agora. Valeu.
1: Douglas Angel.
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Já são as últimas, produção. Já. Rapaz, passa rápido demais, hein? A gente volta amanhã na terça com mais Alô Tocaiú. Bom que é a primeira da semana.

0: Voltamos aqui na sua rádio preferida com o nosso Arena Sertaneja Gospel, o melhor do sertanejo gospel pra você. Obrigado pela companhia e o carinho, vem com a gente.
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Opa, assim vamos encerrando o nosso Arena Sertaneja Gospel, edição desta segunda-feira. Quero agradecer o seu carinho, a sua audiência, a sua companhia e dizer que amanhã tem mais uma edição, viu? Obrigado de verdade.

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2: Oi, já estamos de volta no Adora Top com Jonatas Gonçalves e o sucesso da música gospel não para. Tem mais um sucesso chegando.
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2: Poxa, que peninha, o nosso programa Dora Top vai ficando por aqui. É uma pena, mas a gente se encontra na próxima edição, neste mesmo horário aqui na nossa rádio, para juntos a gente louvar e agradecer o nome do Senhor Jesus em mais uma edição do Adora Top. Fiquem com Deus e até a próxima.
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7: Olá, meus queridos irmãos, graça e paz a todos, tudo de bom para você, que Deus possa ricamente abençoar a sua vida, seus sonhos, seus projetos, seus anseios. Já está no ar a seleção musical das mais lindas canções com Jonatas Gonçalves no programa Adora Top, que já está no ar.
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1: É o Adora Top no seu dial com as mais lindas canções gospel do seu artista predileto. Se você ainda não ouviu a sua música aqui, pode ficar tranquilo que pode ser que ela toque no próximo bloco ou ainda dentro da edição do programa de hoje, viu? Se você tá gostando, compartilha pros seus amigos, tá gostando do programa, manda mensagem aqui na nossa rádio, você tem o telefone da rádio, entra aqui no site, no aplicativo da rádio, manda tua música, manda teu áudio, mande a sua mensagem aqui na rádio, viu? Muito obrigado pela audiência. Este é o Adora Top com Jonatas Gonçalves, que dá uma rápida paradinha pro intervalo. E a gente volta na sequência com mais músicas.
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1: É o Adora Top no seu dial com as mais lindas canções gospel do seu artista predileto. Se você ainda não ouviu a sua música aqui, pode ficar tranquilo que pode ser que ela toque no próximo bloco ou ainda dentro da edição do programa de hoje, viu? Se você tá gostando, compartilha para os seus amigos, tá gostando do programa, manda mensagem aqui na nossa rádio, você tem o telefone da rádio, entra aqui no site, no aplicativo da rádio, manda tua música, manda teu áudio, mande a sua mensagem aqui na rádio, viu? Muito obrigado pela audiência. Este é o Adora Top com Jonatas Gonçalves, que dá uma rápida paradinha pro intervalo. E a gente volta na sequência com mais músicas.

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0: Luz Agrovar!
1: Augusto e Atilho!
0: Tamo junto, meus irmãos!
1: Satisfação, seus cachorros!
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0: gostou, faz muito barulho, bebezada!
1: Que delícia!
0: Obrigado, meu irmão. Obrigado.
1: Obrigado, bebê.
0: Deus abençoe vocês, cara.
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0: Matheus, é Ricardo.
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0: Hoje nós estamos aqui com o nosso parceiro Douglas Rangel. E acabamos de finalizar a gravação da música Hoje a Noite é Nossa. E você vai conferir um trabalho bem bacana. A gente acredita muito no trabalho desse cara. Vem coisa boa aí, né não, Thiaguinho?
1: É demais. Entra no YouTube, corre lá e confere que é bom demais.
0: Assista agora. Valeu.
1: Douglas Rangel.
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4: Desculpa, amor. Volta pra mim.

0: Já são as últimas produções, já. Rapaz, passa rápido demais, hein? A gente volta amanhã na terça com mais Alô Tocaí. O bom que é a primeira da semana.
1: 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Obrigado pela companhia e o carinho. Vem com a gente.
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Opa! Sim, vamos encerrando nosso Arena Sertaneja Gospel, edição desta segunda-feira. Quero agradecer o seu carinho, a sua audiência, a sua companhia e dizer que amanhã tem mais uma edição, viu? Obrigado de verdade.

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2: Oi, já estamos de volta no Adora Top com o Jonatas Gonçalves e o sucesso da música gospel não para. Tem mais um sucesso chegando.
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2: Poxa, que peninha, o nosso programa Dora Top vai ficando por aqui. É uma pena, mas a gente se encontra na próxima edição, neste mesmo horário aqui na nossa rádio, para juntos a gente louvar e agradecer o nome do Senhor Jesus em mais uma edição do Adora Top. Fiquem com Deus e até a próxima.
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6: Olá, meus queridos irmãos, graça e paz a todos, tudo de bom para você, que Deus possa ricamente abençoar a sua vida, seus sonhos, seus projetos, seus anseios. Já está no ar a seleção musical das mais lindas canções com Jonatas Gonçalves no programa Adora Top, que já está no ar.
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0: tocadora top no seu dial com as mais lindas canções gospel do seu artista predileto. Se você ainda não ouviu a sua música aqui, pode ficar tranquilo que pode ser que ela toque no próximo bloco ou ainda dentro da edição do programa de hoje, viu? Se você tá gostando, compartilha para os seus amigos. Tá gostando do programa? Manda mensagem aqui na nossa rádio. Você tem o telefone da rádio? Entra aqui no site, no aplicativo da rádio. Manda tua música, manda teu áudio, mande a sua mensagem aqui na rádio, viu? Muito obrigado pela audiência. Este é o Adora Top com Jonatas Gonçalves, que dá uma rápida paradinha pro intervalo. E a gente volta na sequência com mais músicas.
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2: É o Adora Top no seu dial com as mais lindas canções gospel do seu artista predileto. Se você ainda não ouviu a sua música aqui, pode ficar tranquilo que pode ser que ela toque no próximo bloco ou ainda dentro da edição do programa de hoje, viu? Se você tá gostando, compartilha para os seus amigos, tá gostando do programa, manda mensagem aqui na nossa rádio, você tem o telefone da rádio, entra aqui no site, no aplicativo da rádio, manda tua música, manda teu áudio, mande a sua mensagem aqui na rádio, viu? Muito obrigado pela audiência. Este é o Adora Top com Jonatas Gonçalves, que dá uma rápida paradinha pro intervalo. E a gente volta na sequência com mais músicas.
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0: já são as últimas, produção. Já, rapaz, passa rápido demais, hein? A gente volta amanhã na terça com mais Alô Tocaiú. Bom que é a primeira da semana.
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Opa! Assim vamos encerrando o nosso Arena Sertaneja Gospel, edição desta segunda-feira. Quero agradecer o seu carinho, a sua audiência, a sua companhia e dizer que amanhã tem mais uma edição, viu? Obrigado de verdade.

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0: Top, fiquem com Deus e até a próxima.
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7: Olá, meus queridos irmãos, graça e paz a todos, tudo de bom para você, que Deus possa ricamente abençoar a sua vida, seus sonhos, seus projetos, seus anseios. Já está no ar a seleção musical das mais lindas canções com Jonatas Gonçalves no programa Adora Top, que já está no ar.
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2: É o Adora Top no seu dial com as mais lindas canções gospel do seu artista predileto. Se você ainda não ouviu a sua música aqui, pode ficar tranquilo que pode ser que ela toque no próximo bloco ou ainda dentro da edição do programa de hoje, viu? Se você tá gostando, compartilha para os seus amigos, tá gostando do programa, manda mensagem aqui na nossa rádio, você tem o telefone da rádio, entra aqui no site, no aplicativo da rádio, manda tua música, manda teu áudio, mande a sua mensagem aqui na rádio, viu? Muito obrigado pela audiência. Este é o Adora Top com Jonatas Gonçalves, que dá uma rápida paradinha pro intervalo. E a gente volta na sequência com mais músicas.
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2: É o Adora Top no seu dial com as mais lindas canções gospel do seu artista predileto. Se você ainda não ouviu a sua música aqui, pode ficar tranquilo que pode ser que ela toque no próximo bloco ou ainda dentro da edição do programa de hoje, viu? Se você tá gostando, compartilha para os seus amigos. Tá gostando do programa, manda mensagem aqui na nossa rádio. Você tem o telefone da rádio, entra aqui no site, no aplicativo da rádio, manda tua música, manda teu áudio, mande a sua mensagem aqui na rádio, viu? Muito obrigado pela audiência. Este é o Adora Top com Jonatas Gonçalves, que dá uma rápida paradinha para o intervalo. E a gente volta na sequência com mais músicas.
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0: Já são as últimas produções, já! Rapaz, passa rápido demais, hein? A gente volta amanhã na terça com mais Alô Tocaí, o bom que é a primeira da semana.
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encerrando nosso Arena Sertaneja Gospel, edição desta segunda-feira. Quero agradecer o seu carinho, a sua audiência, a sua companhia e dizer que amanhã tem mais uma edição, viu? Obrigado de verdade.

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2: Poxa, que peninha, o nosso programa Dora Top vai ficando por aqui. É uma pena, mas a gente se encontra na próxima edição, neste mesmo horário aqui na nossa rádio, para juntos a gente louvar e agradecer o nome do Senhor Jesus em mais uma edição do Adora Top. Fiquem com Deus e até a próxima.
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7: Olá, meus queridos irmãos, graça e paz a todos, tudo de bom para você, que Deus possa ricamente abençoar a sua vida, seus sonhos, seus projetos, seus anseios. Já está no ar a seleção musical das mais lindas canções com Jonatas Gonçalves no programa Adora Top, que já está no ar.
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2: É o Adora Top no seu dial com as mais lindas canções gospel do seu artista predileto. Se você ainda não ouviu a sua música aqui, pode ficar tranquilo que pode ser que ela toque no próximo bloco ou ainda dentro da edição do programa de hoje, viu? Se você tá gostando, compartilha para os seus amigos. Tá gostando do programa, manda mensagem aqui na nossa rádio. Você tem o telefone da rádio, entra aqui no site, no aplicativo da rádio, manda tua música, manda teu áudio, mande a sua mensagem aqui na rádio, viu? Muito obrigado pela audiência. Este é o Adora Top com Jonatas Gonçalves, que dá uma rápida paradinha pro intervalo. E a gente volta na sequência com mais músicas.
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1: É o Adora Top no seu dial com as mais lindas canções gospel do seu artista predileto. Se você ainda não ouviu a sua música aqui, pode ficar tranquilo que pode ser que ela toque no próximo bloco ou ainda dentro da edição do programa de hoje, viu? Se você tá gostando, compartilha pros seus amigos, tá gostando do programa, manda mensagem aqui na nossa rádio, você tem o telefone da rádio, entra aqui no site, no aplicativo da rádio, manda tua música, manda teu áudio, mande a sua mensagem aqui na rádio, viu? Muito obrigado pela audiência. Este é o Adora Top com Jonatas Gonçalves, que dá uma rápida paradinha pro intervalo. E a gente volta na sequência com mais músicas.

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0: Voltamos aqui na sua rádio preferida com o nosso Arena Sertaneja Gospel, o melhor do sertanejo gospel pra você. Obrigado pela companhia e o carinho, vem com a gente.
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do nosso Arena Sertaneja Gospel, edição desta segunda-feira. Quero agradecer o seu carinho, a sua audiência, a sua companhia e dizer que amanhã tem mais uma edição, viu? Obrigado de verdade.

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1: Oi, já estamos de volta no Adora Top com o Jonatas Gonçalves e o sucesso da música gospel não para. Tem mais um sucesso chegando.
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2: Poxa, que peninha, o nosso programa Dora Top vai ficando por aqui. É uma pena, mas a gente se encontra na próxima edição, neste mesmo horário aqui na nossa rádio, para juntos a gente louvar e agradecer o nome do Senhor Jesus em mais uma edição do Adora Top. Fiquem com Deus e até a próxima.
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2: Maravilha, louvado seja o nome santo do Senhor para todos sempre. Um bom dia a todos na paz de nosso Senhor e Salvador Jesus Cristo. A você que está na sintonia da melhor estação de rádio de Manicoré, a rádio Manicoré FM 95,1, filiada Boas Novas, ou nos assistindo através da TV Boas Novas, canal 7.1, TV Digital. É a partir desse momento, entra no ar o meu, o seu, o nosso programa Cristo é a Resposta, de responsabilidade da Igreja Evangélica Assembleia de Deus no Amazonas e Iedã Manicoré. A nossa pastora e coordenadora é ela, pastora Ana Leia, acompanhada dos filhos Misael e Israel e também da Kathleen e a pequena Ana Maria, formando assim uma família a serviço do Rei Jesus. A Iedã Manicoré é convencionada na CEADAM, Convenção Estadual das Assembleias de Deus no Amazonas. Pastor presidente é Jonatas Câmara e Ana Lúcia Câmara, e também na CADB, Convenção das Assembleias de Deus no Brasil. Pastor presidente é Samuel Câmara e Rebeca Câmara. Quem vos fala é seu irmão e amigo, pastor Otaviano Aguiar, que nas manhãs de segunda a sexta-feira, a partir das 10h10 da manhã até as 11h, estamos juntos, ligados e sintonizados através desta programação. Eu aqui no estúdio, você na sua residência, no seu local de trabalho, aonde quer que você esteja nos acompanhando, desde já o nosso muito obrigado mesmo. Que Deus em Cristo Jesus continue nos abençoando não só hoje, mas amanhã e sempre. Eu quero contar com a sua audiência e a sua participação através do fone 97-988-07-1588. Mande sua mensagem, faça a sua participação no programa. Mande aquele seu alusão, aquele seu pedido musical, o pedido de oração. E por falar em oração, vamos falar com Deus? Pai querido, amado e santo, nesse momento, Senhor da Glória, eu quero aqui te agradecer por esta rica oportunidade. Poder estar aqui mais uma vez no estúdio dessa estação de rádio, já com o programa no ar, é um motivo de muita alegria e satisfação para nós. E através desta programação, levar a tua palavra, quer seja através do louvor ou através da ministração. Pai, fale ao nosso coração, na vida de cada um dos nossos irmãos e amigos que estão sintonizados e os que irão sintonizar. No nome de Jesus Cristo, assim eu oro, Pai, e te agradeço, em um nome de Jesus.
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2: É, querido amigo e irmão, você que está na sintonia da programação, ligou agora, seja bem-vindo. Programa Cristo é a Resposta, da IEADã, a Vermelhinha. São mais de 3 mil templos espalhados em todo o estado do Amazonas. Uma igreja que segue sendo sal da terra, luz do mundo.

Maravilha, louvado seja o nome santo daquele que vive e reina para todos sempre. Bora seguindo aqui de programação nesta manhã do dia 30 de julho de 2026. Isso mesmo, né? Hoje, penúltimo dia deste mês de julho. 10 horas, 9 minutinhos, 10 e 9, programa Cristo é Resposta, já no ar para levar até você hinos e mensagens que edificam, transmitindo Jesus. Nesta quinta-feira maravilhosa, que o Senhor nos concede fôlego de vida e a oportunidade de estar mais uma vez aqui no estúdio dessa estação de rádio, já quero contar com a sua audiência e participação. 97 98807 1588, este é o número aqui da rádio. Manda mensagem, faça sua participação, seu pedido musical, seu pedido de oração. Bom, eu já quero trazer canção aqui para nós adorarmos ao Senhor e aguardando a sua participação. Reacende a Chama, Marcados, Pagode Gospel. Nós vamos ouvir nesse momento e já eu volto.

Bora seguindo aqui de programação. Você ouve aqui Reacende a Chama, marcados. É, meu amigo, 10 horas 14 minutos. Agradecendo a Deus pela vida do Aldene, o tic-tac. Na sintonia da programação, ele já mandou sua mensagem, desejando que através deste programa a sua vida seja abençoada. Com certeza, né? Com certeza é o nosso propósito principal. É propagar o evangelho de salvação, de boas novas, que muda, que transforma, que liberta, que faz do homem e da mulher uma nova criatura. Nós vamos seguindo aqui de programação, e nós temos aqui ainda uma mensagem cantada. Para você que está passando por algum tipo de luta, perseguição, problemas, quem sabe na família, enfim, né? E aí as pessoas olham e dizem, não vai ter vitória, não vai ter escapatória. Mas quem viver vai ver o que Deus vai fazer. Alisson Santos, canta para nós.

É, quem viver vai ver, hein? Com certeza, né? A luta pode estar grande, a peleja pode estar travada, a batalha está intensa, mas permaneça firme, forte no propósito, obediente a Deus e a sua palavra, que você, com certeza, vai alcançar a vitória ou vai ser alcançado por ela, no nome de Jesus. 10 horas e 19 minutinhos, quero mandar aqui alô aos nossos amigos e irmãos sintonizados, ao Tiago, a Iris e a toda a família, sempre ligados e sintonizados na programação também, para a Juliane, a filha ali do Zé Antônio, que ali na Minha Casa Minha Vida sempre ouve a programação, irmão Terça, irmã Davina, a Orlene família, Deus abençoe ao irmão Valtenor e a todos no sítio Nova Esperança, no Ramal Fome Zero. Também aos pais do irmão Gabriel, Deus abençoe em nome de Jesus. A irmão Gabriel, a irmã Maria de Jesus também ali no Andaraí. A irmã Dejanira, né? E toda a família ali na Rocinha. O Daniel lá no Rio Atininga também, sempre ligado e sintonizado, né? Deus abençoe em nome de Jesus Cristo. Também um alô para o Zé Antônio, lá na panificadora Nossa Senhora das Graças, no centro da cidade. Sempre também ligado e sintonizado na programação. Aos nossos irmãos e irmãs ali da ABEC, né? Associação Bruno Eduardo Costa, né? Deus abençoe na pessoa da presidente, irmã Magda, né? Deus abençoe, em nome de Jesus. Ao Ezequiel e a todos no sindicato ali no ramal do Monte Santo. Falando em Monte Santo, né? Temos ali alguns irmãos ali no Monte Santo também sintonizados. Pastor Denilson, que é agora o pastor presidente aí deste campo, né? Campo do Igarapezinho, né? E a todos os lugares que compreendem esse campo, né? Deus abençoe em nome de Jesus. Seu Daniel, sogro do Joel Fernandes, lá no Mato Piri Grande, toda a família. A Diolane dos Santos, também no Mato Piri Grande, na comunidade de Altazes. Deus abençoe em nome de Jesus. A Valdilei, no 11 de maio. A Johanna Vitória. A irmã Marilda. O irmão Leônidas, também ali no 11 de maio. Deus abençoe em nome de Jesus. E estender também ali, falando em 11 de maio, tem a Lênia, o seu João. Tem ali a Gessiane, minha cunhada. Tem também ali a irmã Cristiane, filha do irmão Ladislau. Do irmão Ladislau lá no Beco da PM, né? Deus abençoe em nome de Jesus. A irmã Raimunda lá na Rocinha, né? A sogra do irmão Claudenor. É claro, quando a gente fala irmã Raimunda, a gente também não pode esquecer da irmã Raimunda Donata, né? Matriarca aí da família Souza Prado. E falando de família Souza Prado, a irmã Shirlene lá no Cantinho da Paz. A irmã Maria de Jesus, esposo José Pinto, no ramal do Igarapé, no Monte Santo. Deus abençoe em nome de Jesus. A irmã Arileide, Ademir, Mocinho, a todos lá também. Na Edilza Restaurante, né? Sempre ligados e sintonizados. O irmão Nascimento, irmã Neuza. Quero agradecer também a Deus pela vida da irmã Marinilde, que mandou sua mensagem. A parte do Senhor, pastor, estou ligadinho no programa e gostaria de ouvir um louvor. Aonde Jesus mora? Não há tristeza, com certeza, né? Nós vamos já ouvir esta canção neste exato momento com Cassiane. Já volto, 10 horas, 22 minutinhos.

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1: É, com certeza. Onde Jesus mora, não há tristeza, não há dor, não há choro, não há pranto, não há morte. E é pra lá que eu vou, hein? É pra lá que eu vou, meu amigo. Tô batalhando, tô pelejando. E com a ajuda do Espírito Santo, chegarei lá. E você? Como é que está a sua caminhada cristã? Como é que está a sua vida com Deus? Ele nos prometeu que iria preparar um lugar e que viria para nos buscar. O lugar está pronto, está preparado. Agora só nos resta permanecer firme e forte no propósito para que possamos chegar lá. E nesse lugar ele mesmo disse que lá não haverá choro, não haverá dor, não haverá pranto, não haverá morte, não haverá nada disso, né? Estaremos ali para sempre na presença do Senhor. Mas enquanto isso não acontece, vamos vivendo a fidelidade para com Deus aqui na Terra. Já são, nesse momento, 10 horas e 26 minutinhos. 10h26, eu quero trazer aqui os nossos colaboradores e patrocinadores do programa. 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Bora seguindo aqui de programação, vamos seguindo de programação e eu quero aqui trazer mais louvores, canções para nossa meditação, nosso elevo espiritual. E quem vai cantar para nós neste momento é Morada, canção, nosso general. Já volto.

Maravilha! Louvado seja o nome santo daquele que vive e reina para todo sempre. Está aí então, né? Morada, nosso general. É Cristo. Bom, eu vou seguindo aqui com o segundo bloco e também já temos participações aqui no programa. O segundo bloco, sem esquecer dos queridinhos da IEDA. Os irmãos são uma benção, mas eu estou falando de dos desinfetantes. 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

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Muito bem, os nossos colaboradores e patrocinadores do programa, agradecendo a Deus pela vida do irmão Magno, mandou sua mensagem, fez a sua participação, desejando aí, oferecendo, na verdade, uma canção para sua esposa. Deus abençoe, irmã Dulcineia, toda a família em nome de Jesus. Também a irmã Maria do Rosário mandou sua mensagem, está sintonizada na programação, tinha dado um pequeno probleminha lá no transformador, mas já foi restaurado, restabelecido e a energia voltou. E ela está ali sintonizada na programação, como sempre. Deus abençoe a irmã Maria do Rosário, em nome de Jesus Cristo. São os nossos colaboradores e patrocinadores, nossos irmãos que estão participando. É o programa Cristo é Resposta. Quem vos fala, seu irmão e amigo pastor Otaviano Aguiar, até às 11 horas. Fala disso, está chegando aí, né? O horário, o momento da nossa reflexão de hoje. 10 horas, 37 minutinhos desse dia 30 de julho de 2026. Bora de canção, vamos de A Boa Parte. Já volto.

Maravilha! 10 horas, 41 minutinhos, a boa parte. 10h41 desta quinta-feira, amanhã sexta-feira, último dia de programação da semana e último dia do mês de julho. Bom, nós vamos seguindo aqui, agradecendo a Deus pela vida de cada um dos nossos irmãos que estão sintonizados, mandando um alô também para os nossos irmãos ali do Discipulado, né? Ali do Templo Central, que fazem ali junto conosco, pela bondade de Deus, e também das congregações, tá ok? Deus abençoe em nome de Jesus, ofereça toda a programação para os nossos irmãos ali do Discipulado do Templo Central. Temos aqui alguns nomes aqui que eu quero fazer menção desses nomes aqui. Já mandei já o link lá para eles poderem sintonizar também. Tem ali minha esposa, né, que faz parte do grupo também, a irmã Aparecida, né? Aparecida Vitória, que desceu as águas nesse último batismo em águas. O Eli Anderson também, com certeza, desceu as águas. Deus abençoe também a Evelyn, o irmão Magno, também, e ao Tiago, né? Também novo convertido. Deus abençoe a todos os demais. Bom, vamos seguindo aqui de programação. Dá tempo de nós fazer o seguinte: dá tempo de nós ouvir mais uma canção, ou pelo menos um trecho de uma canção, e depois nós vamos para a nossa reflexão. Lomeu Pídio, canta para nós, Liberta-me de mim. Já volto, hein?

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1: Maravilha! Louvado seja o nome santo do Senhor. 10 horas, 45 minutinhos. Liberta-me de mim. Canção com o maior pídio. Mas chegamos no momento de reflexão e aí muda o BG. E vamos refletir então um pouco na palavra de Deus. A Bíblia Sagrada, a palavra de Deus, ela tem sempre mensagens que vêm de encontro à necessidade do ser humano, quer seja ela espiritual, material, física. E nesses últimos tempos, nós temos visto que há uma grande investida contra a vida daqueles que servem a Deus, principalmente daqueles que servem a Deus. Muitas das vezes chega a dificuldade, as forças ficam poucas, as armadilhas parece que na ocasião vão nos dar ali, ou nos proporcionar uma derrota mesmo, iremos fracassar, enfim. Algumas pessoas elas buscam em recursos e estratégias humanas, outras procuram em Deus. Afinal de contas, nós, como servo de Deus, temos o nosso Senhor, nosso Deus, como nosso auxílio. O salmista, ele vai falar no Salmo 121, versículo 1 a seguir, que o nosso verdadeiro socorro vem daquele que criou tudo, céus e a terra, e que está ao nosso lado. E a Bíblia Sagrada, ela vai dizer assim: eleva os meus olhos para os montes, de onde vem o meu socorro. O meu socorro vem do Senhor, que fez os céus e a terra. É interessante porque o próprio Senhor, o Deus Todo-Poderoso, ele se prontifica em ser para nós, em momentos de dificuldades, em momentos de lutas e situações adversas, assim como também nos momentos de bonança, nos momentos onde desfrutamos e gozamos de paz, de perfeita harmonia, ele é, sempre será, em todos os momentos, o nosso refúgio. O salmista no Salmo 46, versículo 1 diz: Deus é o nosso refúgio e fortaleza, socorro bem presente nas tribulações. Em algumas traduções, na hora da angústia. O Salmo 41, versículo 3 diz: porque eu sou o Senhor, teu Deus, que te segura pela mão direita e te diz: não temas, eu te ajudo. Em passagens bíblicas, também do Novo Testamento, como por exemplo, na passagem bíblica que fala a respeito de que Jairo, o principal da sinagoga, procura ir ter com Jesus, pois a sua filha estava enferma, à beira da morte, vamos assim dizer, e que de fato, de uma forma humanamente, ela veio a morrer. Jesus disse para ali Jairo: não temas, crê somente. E ele fez o milagre. Então eu quero também, utilizando esse texto que eu acabei de citar, dizer para você que Deus, ele te diz: não temas, porque eu te ajudo. O próprio profeta Isaías, inspirado por Deus no capítulo 41, versículo de número 10, ele traz aqui uma mensagem para que nós possamos entender que não andamos sozinhos, que ele segura pelas nossas mãos, que ele nos ajuda, nos sustenta. E ele diz: não temas, porque eu estou contigo. Não te assombres, porque eu sou o teu Deus. Eu te fortaleço e te ajudo e te sustento com a destra da minha justiça. Versículo de número 10 do capítulo 41 de Isaías. Ele é a nossa fortaleza, ele é o nosso sustento. Ainda o salmista no Salmo 54, 4 diz: eis que Deus é o meu ajudador. O Senhor está com os que sustém. O Senhor está com os que sustém a minha alma. É interessante porque nós podemos confiar sem nenhuma sombra de dúvida, sem medo, que ele sempre foi e sempre será o nosso auxílio. É claro que por sermos seres humanos, muitas das vezes sentimos medo, sentimos uma sensação de que parece que não iremos conseguir, não iremos vencer tal batalha. Parece que se olharmos humanamente, por exemplo, para a passagem bíblica que fala a respeito daquela batalha épica a qual Davi desafiou, ou quando foi desafiado ali todo o exército, e Davi, ele assume a responsabilidade, não pelas suas próprias forças, não pelo seu próprio entendimento, não pelas suas próprias convicções, ou até mesmo pelas suas experiências, mas ele mesmo disse: tu vens contra mim com lança, com espada e com escudo, mas eu vou contra ti em nome do Senhor dos Exércitos. A batalha parecia que estava perdida para Davi. Menor estatura, não tinha, além de não ter uma estatura adequada, não era ali da guarda real de Saul, mas Deus, que é o nosso general, nós ouvimos aqui nessa manhã, foi lá e deu a vitória para Davi. Então não tenha medo, sabe? O Senhor, ele sempre está disposto a ser o nosso auxílio e nos dar coragem para enfrentar qualquer coisa. Hebreus capítulo 13, versículo 6 diz: de maneira que ousadamente falamos, o Senhor é o meu auxílio, não temerei o que o homem me possa fazer. Tenha essa ousadia, tenha essa confiança, como o escritor aos Hebreus disse, fale dessa forma: o Senhor é meu auxílio, não temerei o que o homem me possa fazer. O homem, ele pode até matar a matéria, o corpo, mas nada mais pode fazer. E o Senhor diz: antes temei aquele que pode não só matar o corpo, a matéria, como também lançar a alma no inferno. Meu amigo, Filipenses capítulo 4, versículo de 19, Paulo escrevendo aos Filipenses, ele diz: e o meu Deus suprirá todas as vossas necessidades, segundo as riquezas em sua glória, em Cristo Jesus. Para concluirmos esta mensagem, eu quero aqui dizer que não importa a dificuldade, não importa o problema, não importa o que você esteja passando na sua vida, na sua família, no seu trabalho, mas a falta de saúde, ou até mesmo na sua fé para com Deus. Deus, ele é e sempre será, e quer ser para você o seu auxílio, o seu socorro. Se você não tem ele ainda como o seu socorro, seu ajudador, eu te convido nesta manhã a tomar a melhor decisão da sua vida. Entregar os teus passos, entregar o teu caminho, entregar a tua vida para Jesus, para que ele seja o teu dono, ele seja o teu Senhor, ele seja o teu ajudador. O Salmo 146, versículo 5 e 6 diz: bem-aventurado aquele que tem o Deus de Jacó por auxílio e cuja esperança está no Senhor, seu Deus, que fez o céu e a terra, o mar e tudo que nele há, que guarda a verdade para sempre. Fique com esta mensagem nesta manhã de reflexão para as nossas vidas, e já eu volto com a oração final.

Maravilha! Louvado seja o nome santo do Senhor para todo sempre. Muito bem, chegamos ao momento final de mais um programa Cristo é Resposta. Eu quero aqui agradecer também a participação da ouvinte que manda sua mensagem. A parte, Senhor, gostaria de ouvir o hino Fidelidade. Eu acredito que é com Daniele Cristina, né? Essa canção aqui, eu acho que o nome da pessoa é Raeli, né? Deus abençoe, né? Em nome de Jesus, muito obrigado pela participação. De segunda a sexta-feira, programa Cristo a Resposta, levando até você hinos e mensagens que edificam, transmitindo Jesus. Vamos ajudar a espalhar a mensagem da cruz. Como, pastor? Passa para os seus amigos, seus irmãos, pessoas em outros estados e municípios e até mesmo em outros países podem acompanhar o programa Cristo é a Resposta, que vai ao ar de segunda a sexta-feira, tá ok? A partir das 10h10 da manhã. Como, pastor? A gente passa o link de baixar o aplicativo da rádio, e a pessoa pode ouvir aonde ela estiver, tá bom? Vamos fazer uma oração? Pai querido e santo, Deus Todo-Poderoso, te agradeço por tudo que o Senhor tem feito em nossas vidas e por tudo que o Senhor tem ainda a realizar. Continua, Senhor, nos abençoando no nome soberano de Jesus Cristo e continua sendo esse nosso auxílio. Esta é a minha oração, em nome de Jesus. Bem, a última faixa musical, Daniele Cristina, Fidelidade. Fiquem todos com Deus, a paz do Senhor. Fui!

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3: 11 horas e 17 minutos.
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0: Que coisa linda, obrigado.
1: Diga pra mim qual a razão
0: do quê?

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0: Quem gostou, dá um gritão aí.
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0: maravilhosa, hein?
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4: Quem já tomou um vírus cheio de avião aí? Ô, cansa! Vem comigo assim, ó.

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4: Ei, Monicoré, são 12 horas. 12 horas. E mais 10 minutos, muito boa tarde para você que sintoniza a 95,1 Rádio Monicoré FM. Começa aqui mais um programa Balanço Esportivo. Hoje, quinta-feira, 30 de julho do ano 2026. Direção geral, Samuel Vasconcelos. Direção comercial, Jackson Campos. Direção administrativa, Alan Crisley. Técnica de som do nosso amigo Wilkini. A apresentação deste amigo de vocês, Averaldo de Paula. Programa Balanço Esportivo vai ao ar de segunda a sexta-feira, a partir das 12 horas e 10 minutos, levando para vocês tudo aquilo que acontece no mundo do esporte. 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
5: Meio dia e 15 minutos.
4: Muito bem, não perca a hora, são 12 horas e 15 minutos. Quero aqui mandar já aquele boa tarde aos nossos ouvintes, você que nos ouve lá no 11 de maio, né? É, rapaz, meu amigo Churrasco, a Dona Dora, a famosa mulher de ferro, na escuta do programa, tá bom? Boa tarde para vocês do centro da cidade, nosso amigo Gilson, mototaxista, ele que é torcedor do Tricolor Paulista, né? Meu amigo Domingos, o João Ricardo... Os dois são torcedores do Flamengo, eles estão nos ouvindo lá no bairro do Andaraí. Muita gente nos ouvindo por lá, o meu amigo Enaldo Reis, feliz da vida pela classificação do Vascão, né? Meu amigo Chobe, o melhor pintor da cidade, meu amigo Lielson, que até agora está comemorando a classificação do Vascão. E tem comemoração do Vascão, Wilken. Ali na 15, eu passei agora há pouco... O Vascaíno, o Rui Silva, o Henrique Caixa d'Água estão preparando lá aquele churrasco para comemorar a classificação do Vascão da Gama. Eu te falei, Wilken, que o Vascão iria se classificar. Qual o detalhe, Wilken?
6: Será que foi o segundo título do ano?
4: É, rapaz, novo título do Vascão. E a festa vai continuar, Wilken, porque no final de semana vão decidir uma vaga... Vasco da Gama e Fluminense, né? No final de semana e no meio de semana, portanto, a partir de agora, o Brasileirão vai dar uma parada e aí teremos a Copa do Brasil. O Vascão tá firme e forte, viu? 12 horas, 17 minutos. Vamos agora com a série, a quarta divisão, né? Série D. Porque sábado Nacional vai receber pelas quartas de final o ABC. Jogo será lá no campo do São Raimundo, né, Wilken? Dá uma pesquisada aí para nós se o jogo vai ser no Alto da Colina.
6: O que eu tava vendo
4: ontem, né? Arena da Amazônia, né? Até porque quartas de final, o torcedor com certeza vai empurrar o Nassa rumo à classificação. Isso significa o seguinte: se o Nassa passar, automaticamente estará subindo de divisão, né? Porque no momento são 8 clubes, mas para outra fase, semifinal, e aí o Nassa já estará classificado, né? E posteriormente vai continuar lutando pelo título se vier a classificação. No sábado também, um pouco mais tarde, lembrando que o jogo do Nassa será às 15h, né? Na TV A Crítica. A TV A Crítica transmite. Um dia desse eu assisti o jogo do Nassa, quando ele empatou em Manaus, né? E foi buscar a classificação lá fora. E o São José também no sábado joga diante do Gama. É o Zequinha, né? São José é conhecido como Zequinha carinhosamente. Uberlândia vai jogar diante do CSA no sábado, também às 16 horas. E o Goiatuba vai jogar diante do Asa. Portanto, tá aí, jogos de ida, quartas de final do Brasileirão, quarta divisão, onde o Nacional representa o futebol amazonense. Falando nisso, meu amigo Aldemir Ferreira, torcedor do Nassa, o meu pai, seu Fortunato, também é torcedor do Nassa, Wilkine. Como que é, Wilkine? É, o Joyner Tanque também é torcedor do Nassa, Wilkine?
6: É.
4: É, muito bem. São 12 horas e 20 minutos. O nosso programa, antes de nós falarmos na Série C do Brasileirão, eu quero mandar um boa tarde para vocês lá da Boa Fé, nosso amigo Odival Rodrigues, rapaz. O Val, ouvindo o nosso programa, e todos os moradores lá da comunidade Boa Fé, no meu querido Rio Manicoré. Aproveitando a oportunidade, vou subir um pouco, né? Lá para o lugar Uruá, que fica uma hora de barco lá da Boa Fé. O Tenka, o Jonas e o Nego, ouvindo o nosso programa. Boa tarde para vocês do Moreira, São Pedro dos Cardosos, Bonfim. É legal a sua audiência. Vocês do Lago dos Remédios, você do Lago do Maranhoto, Lourival e toda a sua família. É, rapaz. E vocês do Esperança, toda a família Costa, você de Igarapé Grande, né? Você da Foz do Rio Manicoré, meu amigo Gago e sua esposa, a dona Daiane, né? Meu amigo Guilherme, sua esposa, a dona Iris, Gogó de Ouro, tá certo? Todos vocês aí da Foz do Rio Manicoré. E vocês da estrada, estrada da Foz do Rio Manicoré, o meu amigo Toninho, professor Toninho, lá no Sítio Santos, sempre nos ouvindo. Boa tarde também para o sítio, para as pessoas lá no sítio do Branco Tavares, né? Que também fica na estrada da Foz do Rio Manicoré. 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Bom, vamos com a sexta rodada do Brasileirão, Série D.
6: 16ª.
4: Ah, eu falei o quê, Wilkin? A Série C. É a Série C, porque a D nós já falamos. A 16ª rodada, a rodada de número 16. Esta divisão que não tem retorno, né? Então, já na reta final, sábado às 16 horas, dois jogos. O Botafogo de São Paulo, aliás, Botafogo da Paraíba, recebe o Santa Cruz. É o Belo, né? O Botafogo da Paraíba. O Figueirense joga diante da Ferroviária de São Paulo. Ituano, que também é de São Paulo, recebe o Barra, o atual campeão catarinense. Muito bem, às 18 horas, mesmo horário, 18h30, né? Mesmo horário, a Inter de Limeira, que também é outro time do interior paulista, recebendo o time da Cidade do Aço, Volta Redonda do Rio de Janeiro, né? O Maricá joga no domingo diante da Onça Pintada. Vamos estar torcendo para que a Onça ganhe o jogo, né? E ainda mantenha as esperanças de classificação. Mesmo horário, o Ipiranga joga diante do Floresta domingo às 3 da tarde, às 17h30. Itabaiana e Caxias, Maranhão e Brusque. E na segunda-feira, o término da rodada, segunda-feira, dia 10, quando o Anápolis recebe o Guarani e o Paysandu vai jogar diante do Confiança, né? E a classificação... É, tem que ter confiança para jogar com confiança. O Brusque é o líder, 27 pontos. Em segundo, Guarani, 26. Em terceiro, Botafogo da Paraíba, 25 pontos. A Inter de Limeira em quarto, que também tem 25. O Santa Cruz, 24. Paysandu, 23. O Maricá, 23. E fechando a zona de classificação, a Ferroviária de São Paulo, 23 pontos. O Amazonas, hoje... ocupa a 12ª posição com 20 pontos. E lá na parte de baixo, abrindo a zona do rebaixamento, Itabaiana que começa a reagir no campeonato, né? É, 17 pontos em 18º / 15, em 19º na vice-lanterna o Anápolis, que até um dia desse era o lanterna isolado, 12 pontos e o Confiança agora... assumindo a última posição, segurando a lanterna, que também tem 12 pontos. Falando em 12 horas, mais 26 minutos, quero mandar uma boa tarde para vocês do meu querido Manicorezinho, o Carrapatinho, torcedor do Flamengo, frustrado com o Mengão, né? O Caixa d'Água, que também é flamenguista, o Paulo Albuquerque, alegre, né? Pela classificação do Vascão, o nosso diretor administrativo, Alan Crisley, que também reside no meu bairro, né? O goleiro Adriano, torcedor do Verdão, é, rapaz, líder do Brasileirão, o nosso amigo Caçamba e também o Manuel Mota, ambos flamenguistas, né? Obrigado, então, pela audiência de vocês, a Dona Dora, o Rony... o Ricardo, enfim, todos vocês aí no meu querido bairro do Manicorezinho. E mandando uma boa tarde de modo especial para minha esposa Alessandra, que é flamenguista. O nosso programa, Wilkini, antes de nós falarmos na segunda divisão, quero falar que o nosso programa tem o oferecimento de Esquadria e Serralheria JA, Inovação Inox. 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Drogaria São José, a sua saúde com mais qualidade. 12 horas 26 minutos. Brasileirão, Série B, aliás, 21ª rodada, sexta-feira, amanhã, com. Aliás, não é amanhã, sexta-feira, né, Wilkin? Então, há uma paralisação, só voltando no dia 7, né? Amanhã é em razão da Copa do Brasil, né, Wilkin? Tem alguns times aí envolvidos, né? Como, por exemplo, Wilkin, o Fortaleza. Quem mais, Wilkin? É só o Fortaleza envolvido ainda, né? Isso mesmo. Bom... então, na sexta-feira, dia 7, Operário São Bernardo, Ceará e Ponte Preta. No sábado, dia 8, Vila Nova Esporte Recife, Botafogo e América Mineiro. No domingo, dia 9, no outro domingo, Atlético Criciúma, Novo Horizontino e Juventude. E ainda, Náutico contra o Atlético Goianiense. E o Cuiabá diante do Fortaleza. E o fechamento da rodada vai acontecer somente no dia 10, segunda-feira, com Goiás e Londrina, Avaí e CRB. Bom, quero aqui mandar uma boa tarde para vocês, né? Meu amigo Carlão, lá no bairro de Santo Antônio, rapaz. O nosso amigo Toninho, Toninho do Barraqueiro, nos ouvindo por lá, o Tarisca e a sua esposa, todos vocês aí de São Sebastião, vocês do bairro de Santa Luzia, meu amigo Heraldo, né? Heraldo, torcedor do Flamengo, professor Tito, o nosso amigo Eldão, o Paladino, né? Grande lateral do futebol manicoreense. O meu amigo Gui, que também ouve o programa, meu amigo Manuel Farinha, tá certo? É, rapaz, todo mundo nos ouvindo. Paulinho, filho do Paulo, né? Lá no seu comércio aí na Rua da Frente, o Careca, o Preto, certo? Preto que é irmão da Mulher de Ferro, né? Mulher de Ferro que ouve a gente lá no 11 de maio. Meu amigo Toninho, rapaz, da Casa Azevedo, juntamente com a sua esposa, ele que reside aqui próximo da rádio, né? E também o Marquinhos, que mora em frente à garagem municipal. Boa tarde para todos vocês do bairro, né? Do conjunto Minha Casa Minha Vida. É, a classificação do Brasileirão: Criciúma é líder, 40 pontos, em segundo, Juventude, 35, em terceiro, Operário, que também tem 35, em quarto, Fortaleza, 34, em quinto, Vila Nova, 34, e fechando a zona de classificação, o Novo Horizontino, 33 pontos. Lá na parte de baixo, o Londrina abre a zona de rebaixamento, em 17º, 20 pontos, em 18º, Avaí, 20. Em 19º, América, 9. Na lanterna, Ponte e a Macaca, que tem 9 pontos. É, quero mandar uma boa tarde para vocês do volante, né? Meu amigo Barão, que trabalha lá na ambulância do Centro de Fisioterapia. Meu amigo Jorginho, Paulo, o Riva, o Zacaria, né? É, o Buiú, o Nenca, todo mundo aí ouvindo o nosso programa através da faixa FM, né? 95.1. 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

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Brasileirão, desce, aliás, 21ª rodada, que começou ontem. Começou ontem com a vitória do Mirassol em cima do Clube do Remo no placar de 2-0. Agora, o Mirassol lutou até que saiu da zona do rebaixamento. Daqui a pouco a gente dá uma olhada na tabela. E lá no estádio da Beira Rio, o Internacional ficou no empate com o Flamengo em 1-1. Jogo horroroso por parte do teu Flamengo, viu, Euquini? Flamengo, ontem, sabe que quando eu estava assistindo o futebol, Euquini, sabe de quem que eu me lembrei? Do futebol da seleção brasileira na Copa do Mundo, né? Aquele mesmo jeito, time sem raça, sem vontade, né? E foi isso que aconteceu com o Flamengo. Eram, acho que uns 20 minutos, coloca ainda lá nos números do jogo para a gente ter uma ideia. O Internacional já havia finalizado várias vezes, né? Você vê, olha aí, chutes. O Internacional finalizou 13 vezes contra 9 do Flamengo, acertando 5 no gol e o Flamengo também acertando 5. Posse de bola, por incrível que pareça, o Flamengo teve 73%, mas isso aconteceu mais no segundo tempo, né? Porque quando o Internacional fez 1-0, abandonou o jogo, só passou a se defender. O Internacional só não fez mais gol, Wilkin, porque recuou o time, sem dúvida nenhuma. Flamengo apático, sem vontade, né? Andando em campo. Isso eu notei, eu falei isso desde o jogo contra o São Paulo, não foi, Wilkin? A má vontade dos jogadores do Flamengo. Treinador que muda constantemente, ele não gosta, ele faz de tudo para não repetir uma escalação. Igual o São Paulo. Nós até falamos ontem na possível escalação do Flamengo que tinha o Royal na lateral direita, tinha o Pulgar, né? A princípio não tinha o Arrascaeta, né? E a gente viu uma escalação totalmente diferente, né? Totalmente diferente, né? E aí, só para contrariar, ele sacou o Pulgar, colocou o Everton, colocou o Carrascal, que estava suspenso, né? Tirou o Bruno Henrique, colocou o Samuel Lino lá na ponta esquerda e realmente é complicado. E aí, quando ele precisou mexer no time, aí eu fiquei prestando atenção. Aí ele disse, aí eu vi, vai entrar o lateral direito, o Royal, né? Aí eu disse, deve tirar o Varela. Não fez isso, né? Tirou o Alexandre. Eu achava que quem viria para a vaga do Alexandre seria o Ayrton Lucas, né? E aí ele bagunçou tudo. Trouxe o Varela da lateral esquerda, colocou na lateral, aliás, direita, colocou na lateral esquerda, né? Agora, com um detalhe, já falei sobre isso. Esse lateral esquerdo do Flamengo, que esteve na seleção brasileira, cada dia que passa, a coisa fica pior, né? É um jogador que não tem mais capacidade de jogar de lateral esquerdo, porque, no meu entendimento, não conheço muito de futebol, mas hoje, num futebol muito intenso, o lateral esquerdo tem que ter, primeiramente, juventude, né? Tem que ser um foguete, como se fala por aí. Tem que atacar, tem que ir lá e voltar. Quando o Alexandre sobe, ele tem que voltar de ônibus, né? E um jogador que só joga para trás. Você observou isso, Euquini? Você está observando isso? Quem? O Alexandre, jogador que gosta muito de jogar para trás. Pois é. Ele nunca vai na linha de fundo, ele pega a bola, volta para o zagueiro, volta para o goleiro, enfim. Mas o culpado não é ele, o culpado é o treinador que escala ele como titular, né? E a gente, só de a gente pensar, antes da Copa

0: do mundo, eu falei isso, né? Como é que um treinador chama Alexandro e o Danilo? Inclusive, o Danilo foi titular na seleção, né? Por isso que a nossa seleção decepcionou. Mas não foi só por causa dele, desses dois. Bom, então, o que falta mesmo ao Flamengo, Wilkin, é vontade, né? É vontade, é raça. Por quê? Andando em campo, você não consegue ganhar jogos. Só com a camisa, só com a tradição. Só com o nome também não ganha. Pois é, só com o nome não se ganha jogo. A verdade é essa, né? O Flamengo fez um primeiro tempo terrível, terrível. E o segundo tempo, o Flamengo até voltou um pouco mais animado, mas muito por conta, porque o Internacional veio para segurar o resultado, né? Quando você está em crise, como estava o São Paulo, está o Internacional, é só jogar com o Flamengo que a coisa melhora, né? Porque irreconhecível o time do Flamengo. E para acabar de piorar, o Léo Pereira ainda deixou o campo contundido, né? Deixou o campo com uma contusão. E esse jogador deve ser vendido, Wilkin, né? Eu estava acompanhando o noticiário do Flamengo. Há um grande interesse do time do... Qual time? Que é o time do... da Turquia, né? Que está interessado, é o Fenerbahçe da Turquia. O Léo Pereira deve ser vendido, né? Deve ser vendido porque a grana é boa e o jogador também tem esse desejo de jogar fora do país. O Arrascaeta... ainda, eu acho que ele tem um jogador que tem muito talento, todo mundo sabe disso, mas é um jogador que custa entrar em forma, né? Custa entrar em forma. E o Samuel Lino, ontem eu estava me lembrando, voltou a ser o Samuel Lino de muito tempo atrás, de um bom tempo atrás. Jogou muito mal ontem, a verdade é essa, né? Jogou muito mal. Até porque ele constantemente troca de posição, né? Vamos mais alguns números do jogo, Wilkin. Quem marcou o gol? O Internacional marcou o gol aos 16 minutos, né? Quando o Vitor Hugo, né? Marcou o gol aos 27 minutos de jogo, né? E o Samuel Lino já na reta final, né? Quando faltavam ali 21 minutos para terminar o jogo, Samuel Lino acabou empatando o jogo, né? E os dois gols foram iguais, né? O rebote do goleiro, os dois gols foram iguais. Jogo ruim, e é que o Internacional realmente vive uma fase ruim, é um time muito fraco. Eu fico imaginando, se o Flamengo nesses dois jogos tivesse pego um time de muita intensidade, um time que vive um bom momento, né? Pegou o São Paulo, que não ganhava há muito tempo, se bem que não ganhou, né? O Internacional também não ganha há muito tempo. Eu fico imaginando se o Flamengo tivesse pego um time que vive uma boa fase, como seria? Vamos voltar aos demais resultados. O Wilkin do Brasileirão. Tivemos ainda Fluminense e Bahia. Outro jogo que eu acompanhei o primeiro tempo, Wilkin, e esse placar foi justo. Né, disse muito bem o que foi o jogo. Outro jogo muito, mas muito fraco, né? Outro jogo muito fraco entre Fluminense e Bahia. Agora, o gol que perdeu o Hulk, Wilkin, você viu? Não assistiu, né? Mas se você tiver a oportunidade, veja lá, né? Dá uma pesquisada no YouTube, você vai ver. O jogo foi muito fraco, né? Acho que mais fraco do que Internacional e Flamengo, né? Principalmente o primeiro tempo. Um jogo horroroso novamente, né? Nós nos acostumamos com a Copa do Mundo, com jogos com intensidade, alto nível, e agora ficamos mal acostumados. E agora voltamos para a realidade do futebol brasileiro, né? Realmente jogo terrível e com o Maracanã com pouca gente, Wilkin. Pouca gente no Maracanã, né? A gente fica torcendo para que comece a Premier League, né, Wilkin? Para a gente voltar a assistir bons jogos. E o gol que perdeu o Hulk logo no início do jogo foi impressionante, né? Foi impressionante. E o Hulk saiu com algumas vaias, inclusive ficando chateado. Teve um jogo, o zagueiro do Fluminense que tomou as dores do Hulk. E olha que ele está apenas praticamente estreando, né? Mas eu falei sobre isso, né? O Hulk, eu até errei a idade do Hulk ontem. Eu falei 40, mas não, é 41, né? Eu já falei sobre isso. Eu, com a diretoria do Fluminense, não contratava o Hulk. Mas o Hulk saiu a 0800 pro Fluminense, não foi isso, Hulk? Saiu 0800. Mas eu não contrataria um jogador que tem 41 anos. Qualidade do Hulk não se discute, a história dele é muito grande. Não estou questionando sobre isso. Só questiono sobre a idade. Eu até acho, tem gente que diz que eu falo muito, mas eu até acho que o Hulk não joga mais em alto nível há algum tempo, Euclid. Porque eu sou uma pessoa que eu acompanho o futebol há muito tempo, né? Você que ouve o programa, você sabe, às vezes eu falo muito, mas eu presto muito bem atenção. O que eu falava da seleção brasileira na Copa do Mundo, né, Euclid? Foi. Se concretizou porque eu presto atenção quando o time está bem e quando não está. Então, eu, como a diretoria do Fluminense, não investiria no Hulk, né? Pode até fazer muitos gols e tal, mas acho que um jogador que depende da explosão física como ele, né? A idade realmente pega, né? Chega para todo mundo. Por exemplo, o Messi é um craque, é um jogador que joga sem fazer força, né? Eu sei, Gani. Agora, quem tem, depende de uma explosão, como é o Hulk, evidentemente que vai perder aquela agilidade, aquela explosão, o que ele tinha de melhor, né? A gente percebeu isso na Copa do Mundo com quem, Wilkin? Com o atacante, um dos melhores do mundo, Cristiano Ronaldo, né? Nós observamos isso, né? Que a idade realmente já atrapalha, né? Já chegou, a gente sabe disso. Então, tem alguns jogadores que têm muito talento e não fazem força para jogar, como se diz na gíria do futebol, né? Então, Fluminense não fez um jogo bom. Aliás, o jogo foi ruim, como eu já falei. E o Bahia caiu de produção, né? Acho que se o Rogério Ceni, se o Bahia não voltar a vencer, o Wilkini, acho que ele será pressionado e corre o risco. Você sabe como é o futebol brasileiro, né? Você sabe como é o futebol brasileiro. Então, jogo ruim e o placar foi justo. Tá lá, zero pro Fluminense, zero também pro Bahia. Tivemos ainda Vitória 0, Palmeiras 4. Eu não gosto aqui de falar de arbitragem, né? Mas uma coisa tem que ser dita. Eu assisti o jogo também. E quando o jogo estava 0 a 0, Eucni, o jogador do Palmeiras deveria ter sido expulso, né? Deveria ter sido expulso. É o Maurício, jogador naturalizado paraguaio. É impressionante o que acontece, né? Ele deu uma cotovelada que o jogador do Vitória, né, foi preciso dar pontos lá, porque realmente foi absurdo o que aconteceu, né? E aí, quando é contra o Palmeiras, ninguém vai no, o árbitro de vídeo não olha, né? Tudo bem que o árbitro não tenha enxergado a jogada, né? A princípio a gente achou até que tinha sido uma jogada casual, mas ele correu o risco, ele deixou o cotovelo, né? E acabou acertando, na minha opinião, o jogador deveria ter sido expulso, né? Mas contra o Palmeiras, como sempre, a gente, uma jogada dessa, ninguém vai olhar, né? E aí, os jogadores do Vitória acabaram se perdendo por lá. Aliás, o árbitro se perdeu naquele momento, né? Quando deixou de expulsar o jogador do Palmeiras. E aí, um pouco mais tarde, teve uma jogada que, na minha opinião, deveria ter sido expulso, né? O árbitro, a princípio, não marcou nem a falta. O árbitro de campo não marcou nem a falta. E aí a jogada se desenrolou. E passando uns um minuto e pouco, mais ou menos, o jogador do Palmeiras ficou caído, o John Arias. E aí o árbitro de vídeo chamou o juiz e foi lá e expulsou, né? Eu até achei a expulsão correta. Agora, deveria ter expulsado antes. O Maurício, ele teve todo o tempo, né, para corrigir o cartão amarelo que foi dado ao Maurício, jogador do Palmeiras, quando o jogo estava 0-0. Agora, o outro zagueiro que foi expulso no mesmo lance, né? Esse jogador, ele deve receber uma punição por parte da CBF e deve também receber uma punição por parte da diretoria do Vitória, né? Porque foi expulso justamente a coisas que não deve se fazer. Em tempo de VAR, isso não passa mais, né, Wilkin? Isso não passa, né? Ele fez um aceno lá que o Vitória estava sendo roubado, o árbitro foi lá e expulsou, né? As duas expulsões do Vitória foram corretas. Só não foi correto ele deixar de expulsar o jogador do Palmeiras. Isso realmente comprometeu todo o jogo. O jogo estava 0-0. E aí, com dois a menos, dois zagueiros, e aí o Palmeiras sobrou. O Palmeiras, que não tem nada a ver com a arbitragem, né? Não tem nada a ver com isso. Foi lá e fez o que deveria ter feito, que foi ganhar, e ganhar muito bem. 4 para o Palmeiras. Agora o Palmeiras está a 8 pontos do vice-líder. Vamos aos demais jogos, por gentileza? Já destacamos o jogo do Palmeiras. 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Já falamos do jogo do Palmeiras, né? Do Fluminense. E os jogos de hoje. Os jogos de hoje, às 18 horas, o Timão, o Corinthians, recebe. Jogo do Premier, Wilkini. Recebe o Atlético Paranaense, né? Tem tudo para ser um bom jogo. O Corinthians vive uma boa fase e mais ainda o Atlético Paranaense.
1: Esse aí é o jogo da TV aberta.
0: Da TV aberta, vai passar na Record, Wilkini? Muito bem. Amanhã não, hoje é quinta-feira, né? Corinthians e Atlético Paranaense às 6h30, alô, torcedor do Timão, né? Meu amigo Hermínio, torcedor do Corinthians, o Paulo Foto, quem mais, Eukine? Quem mais? Kelsimar Delgado, aqui próximo da rádio, né? Rapaz, por sinal, boa tarde para a mãe do Kelsimar, que está sempre nos ouvindo, o seu antenor, enfim. Então, o Timão que deve renovar com o Memphis Depay, deve, né? As duas partes estão se acertando. O Memphis, a princípio, queria 3 anos, mas o Corinthians vai e já colocou a proposta 2 anos, né? Agora, o Memphis tem que olhar um pouco, né, Wilkin? O Corinthians já deve 42 milhões para o Memphis, né?
1: Ou mais.
0: Então... acho que eu não faria um contrato desse não, viu? Você trabalhar sem receber é meio complicado, né? Mas enfim. Então, o Corinthians deve ser um jogo bom, né? Porque o Atlético Paranaense vive uma boa fase e os dois times gostam de jogar no gramado de plástico, né? O gramado sintético. Se eu fosse apostaria no empate. Acho que vai dar empate, na minha opinião. E fechando a rodada, mais tarde o Coxa recebe o Cruzeiro às 20h30, fechando a rodada. Lembrando que tivemos 4 jogos adiados em razão do playoff da Sul-Americana. É, Chapecoense e Vasco, São Paulo e Santos, Atlético Mineiro e Bragantino, Botafogo e Grêmio, times envolvidos com o playoff da Sul-Americana. Falando nisso, 7 minutos para as 13 horas, vamos com a Conmebol Sul-Americana, o Wilkini, porque ontem o Vascão da Gama, para alegria do meu amigo pintor Nielson, Amaral Pinheiro, Gelsinei Valente, o DJ Adailton, né, lá no Beco da Creche, quem mais, rapaz, o Chobe, todos os vascaínos, né, Domingos Leal, Gelsinei Valente, eu já falei, e todos os vascaínos aí, o Rui Silva, inclusive tem churrascada lá, o Giva, que também é vascaíno, tem churrascada lá do vascaíno, dos vascaínos, né, o Rui Silva lá na 15, o meu amigo Henrique Caixa d'Água, estão festejando lá a classificação do Vascão da Gama para as oitavas de final da Conmebol Sul-Americana. Mas eu te falei, Wilkini, que o Vascão iria se classificar e deu o Vascão 1-0. Coloca ainda aí nos números do jogo. O Vascão fez o gol na reta final, aos 85 minutos. Isso quer dizer aos 40, né, Wilkini? Aos 40 minutos do segundo tempo, quando o Thiago Henrique, né, marcou para o Vascão da Gama, se classificando. O primeiro jogo já havia terminado empatado em 2-2. Vamos aos demais jogos, classificação do Vascão. Outro time que está classificado é o Bragantino, né? É, rapaz, outro time brasileiro, Braga, venceu o Sport Cristal por 1-0. O primeiro jogo já havia empatado em 0-0, não foi isso, Rico? Foi 0-0 e o Braga fez o que deveria ser feito, vitória mínima que deu a classificação ao Bragantino. Outro time classificado foi o time do Peru, CSano, ao vencer o Lanús por 4-0, né? 4-0, ele havia perdido por 2-0 e no agregado ficou 4-2. Outro time brasileiro que ainda vai jogar, o Grêmio recebe hoje às 18 horas o Bolívar. Lembrando que o Grêmio precisa reverter um placar de um gol de diferença, 3-2 lá na Bolívia, e hoje o Grêmio tem chance de chegar, ganhar o jogo, né? Por margem de vantagem, né? Não, uma vitória simples não basta. Tem que ser 2 gols de diferença, 2-0, 3-1, para avançar. 1 gol de diferença leva a decisão para os pênaltis. 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O nosso amigo Paulinho agradece. 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No próximo, aliás, ao lado do Lava Jato do Robson. Hoje também o Caracas recebe o Santa Fé, lembrando que o Caracas tem que reverter um placar de 2-0, né? O Santa Fé venceu no jogo de ida e o Caracas lá na Venezuela tem que vencer por 2 gols. Outro jogo, por sinal, esse jogo promete, o Rios recebe o Boca Juniors também às 8:30 hoje. Primeiro jogo lá na Argentina, o Boca venceu por 1-0 e o Rios precisa da vitória. Um gol leva para a disputas de pênalti. Em Manicoré, faltando 2 minutos para as 13 horas. Por hoje é só. A gente agradece a sua audiência e amanhã, se Deus nos permitir, estaremos de volta a partir das 12 horas e 10 minutos com mais um programa Balanço Esportivo. Tenhamos todos uma boa tarde.
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4: 13 horas e 13 minutos.

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4: 14 horas e 10 minutos.

Essa música aqui eu gravei com um cara chamado Natanzinho falando de amor. E no violão tem ele. Orleans, com sentimento, por favor. É o chão de avião. Quem sabe cantar comigo aí, vai.

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3: 15 horas e 12 minutos.

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1: Puxa, meu batera, vem pra cá, Zé!

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0: Maravilha! Boa tarde! Alô, juventude abençoada! Está começando o seu programa, é o Momento Jovem aqui na 95,1. Eu sou o pastor Antônio Carlos e hoje nós vamos viver assim diferente, não só ouvir, mas também participar. Hoje eu quero a participação sua nessa tarde abençoada. Hoje o nosso tema é Poderoso Senhor é meu pastor. É o nosso Salmo 23, estamos aqui já no Salmo 23. E eu quero saber de você, ele é mesmo o seu pastor? Isso é prática para você? Olha que bênção, então já começa assim. E olha, eu quero explicar um pouquinho para você. Olha, funciona assim, hoje você participa falando aqui no WhatsApp conosco, manda sua resposta, manda seu áudio, vai ser um momento muito abençoado para todos nós. Então, já quero começar o nosso primeiro desafio, nesse momento, me responde agora aí no WhatsApp, o que muda na sua vida saber que Deus é o seu pastor? Fala aí comigo. Enquanto eu já preparo aqui... você já se prepara para mandar a mensagem para o 97-988-07-1588, ou se preferir pode mandar no pastor 92-99104-9108 e a sua participação é muito importante. Olha só, este programa está sob a direção da Igreja Evangélica Assembleia de Deus Amazonas, aqui no Aiadã, aqui em Manicoré. E olha, temos como presidente a nossa pastora Ana Lé. Somos também convencionados a CEADAM, Convenção Estadual das Assembleias de Deus do Amazonas, e o pastor presidente é o pastor Jonatas Câmara e Ana Lúcia Câmara, e a CADB, Convenção da Assembleia de Deus do Brasil, e temos como presidente o nosso pastor Samuel Câmara. Somos a IADAM em 2026. Olha, o nosso tema é tempo de anunciar Jesus para todas as pessoas. E hoje, aqui na apresentação, quem nos fala, pastor Antônio Carlos, isso mesmo. E você pode participar também através do 97-988-07-1588 ou no nosso PV, número do pastor, 92-99104-9108, é um número muito fácil para você decorar. Mande a sua participação, porque é muito importante. Quero convidar você para nós juntos orarmos e clamarmos ao Senhor. Deus maravilhoso, muito obrigado por mais esse momento de nós aqui estarmos nessa rádio tão abençoada. Abençoa cada ouvinte nesse momento. Entra, Senhor, trazendo cura, esperança, avivamento em cada lar. É o que nós te pedimos, Pai Santo, e assim agradecemos em nome de Jesus.
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0: Maravilha! E olha, esse programa tem por objetivo propagar o Evangelho de Cristo. E isso fazemos através dos louvores, do momento de comunhão, interação entre a juventude de Manicoré e, claro, você de casa também participando. Temos aqui o momento da nossa conversa, temos um momento muito especial. É isso mesmo? Então, olha, nesse momento, juventude... Prepare aí para a resposta, mandar para nós. Deus cuida de tudo. É isso mesmo, quem tem pastor não vive perdido, né? Olha, mais mensagem chegando. Então vamos de música, porque já temos primeira canção nesse momento. Olha, sabe Deus assim já falando ao nosso coração. Porque quem canta nesse momento... Jesus, coração igual ao teu, quero ter. Vamos de música.
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0: Olha que bênção. É, agora eu quero falar com você aí que está cansado. É, você mesmo. A Bíblia diz, ele me faz descansar. Olha o Salmo 23. Mas será mesmo que ele te faz descansar, hein? Será que você descansa em Deus? Ah, eu quero fazer um desafio com você. Você topa? Agora mesmo. É, para tudo aí. E mande aquele áudio para nós, aquela mensagem rapidinho. Não vai demorar muito tempo, não. Respira fundo e manda no WhatsApp. Eu estou descansando em Deus. É. Olha que coisa linda, né? Que coisa maravilhosa. Já quero mandar alô especial aos irmãos aí que estão participando conosco. É, os irmãos de pertinho e de longe, graças a Deus, tem pessoas que já estão conosco. Deus abençoe. Um abraço a nossa querida irmã Isabel ali, da congregação do Rosário. Deus abençoe, irmã Isabel. Olha, povo abençoado, né? Que coisa linda, maravilhosa. Tudo para confirmar que Deus é maravilhoso na sua vida. Já áudio chegando e logo mais já vamos passar aqui a participação do ouvinte. Já temos sim, olha, Senhor, Senhor, visita agora a minha casa. Muitos aqui já mandando aqui. Tira o peso da ansiedade, traz descanso verdadeiro. É, olha a palavra dos irmãos. Fica na presença porque Deus vai restaurar, Deus vai abençoar. Deus vai fazer coisas grandes na sua vida. É, você e sua casa. E música, olha, pedido pra você agora, eu e minha casa, Juliane Souza, pra você. Vamos de música.
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1: Maravilha! Olha, chegando aqui novamente, estamos de volta com o Momento Jovem. Você chegando agora, é o Momento Jovem aqui na 95,1 Rádio Manicoré, uma rádio para você e para toda a família. Um abraço aos irmãos aí da congregação Miralá. É isso mesmo, um abraço à irmã Luandra de viagem, mas logo estará conosco. Um abraço à irmã Célia. Um abraço à irmã Cleude, irmã Israel também, Deus abençoe, irmã Dalva e toda a família. Irmão Pedro, irmã Luzia, Deus abençoe essa turma abençoada ali, sempre acompanhando. Irmão Pedro, sempre acompanhando o programa, radinho ligado agora mesmo, Deus abençoe, irmão Pedro. Um abraço, irmão Eduardo, a irmã Eucilene, mais conhecida como Branca, a irmã Branca, Deus abençoe, a irmã Eliana, a irmã Eusane também, mulher abençoada, a irmã Hilda. E olha, logo mais, lembrando os irmãos aí da congregação Miralá, já o nosso culto da família ali na casa da irmã Hilda, culto no lar, já quero convidar todos os irmãos ali que puderem estar conosco também. Mando também aos irmãos ali, irmão Daniel e família, irmã Graciane, irmã Greciane, né? Deus abençoe a vida dessa família abençoada, irmão Daniel ontem já conosco, irmão Paulo também, irmão Nelson, irmã Isis, Deus abençoe, irmã Isis, irmão João Hilário, um homem abençoado, né? Um abraço, irmão Júnior, Deus abençoe, irmão Júnior. Deus abençoe essa turma abençoada. Um abraço também à nossa querida irmã Maria Ilma. Irmã Maria Ilma, Deus abençoe. Irmã Marizete, toda a família, irmã Micaele, irmã Nayane, irmão Pedro. Pedro, diácono obreiro abençoado ali, né? Um abraço também a todos ali, a irmã Sandra. Olha, a irmã Sandra também sempre acompanhando. Sarinha também, a minha esposa, a querida pastora Maria também acompanhando o programa. Olha que bênção, para você já um beijo no coração. Meus amados, e olha, o desafio continua. Agora chegou a hora da verdade, né? Deus guia, mas você precisa decidir seguir. Tem gente que sabe o caminho certo, mas insiste no errado. E olha, o desafio para você agora, responda agora mesmo aí no WhatsApp para nós. Hoje tem algo que está transformando a sua vida? Então responda para mim, o que hoje está te afastando de Deus ou está te aproximando? O que você precisa mudar ou não precisa nada mudar? Mande aí para nós. Isso mesmo, tome uma decisão acertada, participe conosco, esse é o momento jovem. Escreva aí, mande para nós. Eu escolho o caminho de Deus. Vamos levantar essa geração abençoada, a geração de jovens, né? Jovens e adolescentes. Deus não quer forçar ninguém, mas a hora que você decidir, olha, Deus vai fazer coisas grandes na sua vida. Então é melhor obedecer. Já temos louvores chegando, porque quem escolhe Deus nunca está sozinho. As melhores canções para você de morada também chegando. Vamos de música!
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0: abençoe. É maravilha, né? Maravilha mesmo. E olha, já chamando também o momento, a participação dos nossos amigos patrocinadores do Momento Jovem. É isso mesmo. 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Maravilha! E olha, chegando também o bloco 4, proteção, honra e convite especial para você. Meu amado, olha, pense naquele vale, né? É, nós vamos já começar aqui o Salmo 23, mas estamos assim, conversando aos poucos sobre ele. É, mesmo que você passe pelo vale, você não está sozinho. Deus está com você! É, Deus está com você no medo, na dor, na luta. E o desafio para você, quero ouvir você agora um pouquinho mais. Mande aquele áudio, escreva para nós. Eu não temerei, Deus está comigo. É isso mesmo. Se tiver aquele testemunho, pode mandar. Eu sei que tem muitas pessoas que estão acompanhando. Um abraço, irmão Davi, também acompanhando aí na barbearia. Deus abençoe. Quem canta agora? Felipe Rodrigues, Primeira Essência, Administração. Vamos! É ao vivo.
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1: Dezesseis horas e 42 minutos.
2: Olha que bênção. É o Momento Jovem, aqui na Rádio Manicoré 95,1. Um abraço para você que está acompanhando de pertinho e de longe. Deus abençoe. Mas chegou o momento também da nossa conversa. E olha, continuando agora a nossa jornada nos Salmos, 150 Salmos. E já estamos no Salmo 23. O Salmo 23, que canção abençoada. O Senhor é o meu pastor. Hoje o nosso tema é segurança em meio a essa jornada. Ah, meus amados. Poucas passagens das Escrituras são tão conhecidas e ao mesmo tempo tão profundas quanto o Salmo 23. Escrito por Davi. Mas nós não podemos permitir que essa familiaridade, que esse conhecimento do Salmo nos roube assim essa profundidade. Olha, este salmo não é apenas um poema bonito, não. É uma declaração de confiança absoluta em Deus. E hoje eu quero convidar você para nós juntos entrarmos e conhecermos esse salmo. E ele começa com palavras simples, mas transformadoras. Quando ele começa dizendo: o Senhor é o meu pastor, nada me faltará. Olha, se essa verdade for compreendida como de fato, ela muda completamente a maneira de nós vivermos. O Senhor é o meu pastor. Davi não diz: o Senhor é um pastor. Ele diz: o meu pastor. Olha, isso fala de relacionamento pessoal. E na cultura bíblica, o pastor, ele era o guia, ele era o protetor, ele era aquele que alimentava, ele era aquele que conhece as suas ovelhas. E aqui está esse ponto central. A segurança não está nas circunstâncias, mas em quem guia nossa vida, quem guia a sua vida. E essa imagem encontra o seu cumprimento lá no Senhor Jesus Cristo. Ele mesmo declarou: eu sou o bom pastor. Olha, sem esse relacionamento, o salmo perde assim o sentido, porque só pode dizer: nada me faltará. Quem pode dizer é o Senhor, é o meu pastor. Só pode dizer quem tem o Senhor como seu pastor. E ele continua dizendo: nada me faltará. Isso fala de provisão. Essa não é uma promessa de luxo, é uma promessa de cuidado. Deus não está prometendo dar tudo o que você quer. Não é isso. Mas tudo o que nós precisamos. Quantas vezes confundimos necessidade com desejo. Davi, que já foi pastor de ovelhas, ele sabia muito bem. O bom pastor não dá à ovelha tudo o que ela quer, mas tudo o que ela necessita para a sua sobrevivência. E olha, isso inclui alimento espiritual, isso inclui direção. Ah, meu amado, isso inclui também disciplina. Disciplina, sim, disciplina. E ele continua dizendo: descanso, deita-me em verdes pastos, leva-me para junto das águas de descanso. Aqui vemos o cuidado terno de Deus. Uma ovelha só se deita quando ela está segura. Uma ovelha só se deita quando está alimentada. Uma ovelha só se deita quando não há medo. Olha, isso significa que Deus não apenas supre, mas Ele traz descanso à alma. Olha, nós vivemos em uma geração ansiosa, sobrecarregada, inquieta, mas Deus oferece descanso verdadeiro. Deus oferece descanso verdadeiro. Não é ausência de problemas, não, mas é paz em meio aos problemas. O Salmo também continua falando de restauração, quando ele diz: refrigera minha alma. Olha essa frase, ela pode ser traduzida como: restaura minha alma. Quantas vezes a alma se cansa? Se cansa pelas lutas? Quantas vezes a alma se cansa pelos erros, pelas frustrações? Mas Deus é especialista em restaurar. E nessa tarde Ele também está restaurando a sua alma. Ele não descansa as suas ovelhas, Ele as levanta. É? Olha, quando uma ovelha está cansada, quando ela está ferida, Ele não descarta, mas Ele trata, Ele cuida, Ele levanta. Se hoje a sua alma está ferida, eu digo para você que há esperança no Senhor. Meu amado, a direção, o salmista diz: guia-me pelas veredas da justiça. Deus não é apenas consolo, Ele também é direção. É Ele quem guia, pelo amor do seu nome. E olha, isso significa que Deus é fiel à sua própria natureza. Ele produz seus filhos com um propósito. Em todo caminho fácil é o caminho certo, mas o caminho de Deus sempre é o melhor para a sua vida. Mas o caminho de Deus é o melhor caminho para você. Meu amado, a presença no vale. Olha, o salmista continua: ainda que eu ande pelo vale da sombra da morte. Observe, Davi não diz: se eu andar, mas quando eu andar. Olha, o vale faz parte da nossa jornada. Nós vamos passar. Mas a confiança para nós, ele continua dizendo: não temerei mal algum, porque tu estás comigo. O segredo não é evitar o vale, mas é não estar sozinho nesse vale. A presença de Deus. A presença de Deus, ela remove o medo, ela fortalece o nosso coração, ela sustenta a nossa fé. A presença de Deus, mesmo no vale, nós encontramos também a proteção. E o salmista diz: a tua vara e o teu cajado me consolam. Olha, a vara representa descanso, a vara representa defesa contra inimigos, o cajado representa direção e correção. Ou seja, meu amado, Deus, Ele protege, Deus, Ele corrige e Deus, Ele conduz. E tudo isso é motivo de descanso. Até a correção de Deus é prova do seu amor. Até a correção de Deus é a prova do seu amor. E você é prova disso. Quantas vezes Deus já te corrigiu ou está te corrigindo? Mas o Salmo também fala de honra em meio aos inimigos. Quando o salmista diz: prepara-me uma mesa na presença dos meus adversários. Olha, isso é poderoso demais. Deus não apenas livra, mas Ele honra. Eu vou repetir: Deus não apenas livra, mas Ele honra, mesmo cercado de oposição. O crente pode experimentar essa provisão, essa paz de Deus. E o salmista diz: unge a minha cabeça com óleo. Olha, isso fala de honra Isso fala de cuidado. Isso fala de alegria. Honra. Porque no meio dos inimigos. Cuidado. É porque o óleo, ele serve para muita coisa, inclusive para curar a ferida. E a ovelha, ela precisava desse unguento colocado ali próximo do ouvido, para que as moscas não viessem depositar ovos. É o cuidado e a alegria. O óleo também traz e mostra alegria. O salmista continua dizendo a certeza da bondade de Deus. Ah, ele já está finalizando, mas ele diz: a bondade e a misericórdia certamente. Ah, certamente me seguirão todos os dias da minha vida. Mesmo quando não percebemos, Deus está agindo. Deus está agindo na tua vida, meu amado. Você ainda não percebeu. Sabe por que o destino final? Sabe qual é? É a casa do Senhor. E o salmista diz: habitarei na casa do Senhor para todo sempre. E habitarei na casa do Senhor para todo sempre. Olha, aqui está o centro do salmo. O salmo começa com provisão e termina com eternidade. A jornada com Deus não termina aqui nessa terra. Olha, nós estamos bem, estamos convivendo, estamos vendo coisa acontecer. Mas não é só isso não, sabe por quê? Deus está preparando coisas maiores para você. A eternidade, a jornada com Deus, o destino do crente é a comunhão eterna. É a presença contínua com Deus. É a alegria completa. Olha, Cristo, o nosso bom pastor, Salmo 23. Ele se cumpre plenamente na pessoa de Jesus Cristo. Ele é o bom pastor. Ele deu a sua vida pelas ovelhas. Ele conduz a vida eterna. Só Ele. Sem Cristo, somos apenas ovelhas perdidas, desgarradas. Com Cristo, somos guiados com segurança. Ah, meu amado, você que está me ouvindo agora, a pergunta para você: você pode dizer, o Senhor é meu pastor? Olha, ou você tem tentado conduzir a sua própria vida? Você tem confiado em si mesmo? Você tem buscado segurança em coisas passageiras nessa terra? Você está vivendo sem direção? Sem direção espiritual? Hoje o convite é para você: entregue o controle ao bom pastor. Ao bom pastor. E você terá segurança inabalável. No Salmo 23 nos ensina que Deus provê, que Deus guia, que Deus protege, que Deus restaura, que Deus acompanha. Olha, que Deus conduz à eternidade. Não importa o vale, não importa a luta, se você está com o seu pastor, o Senhor, você está seguro. Olha, se hoje a sua alma está cansada, se a sua alma está perdida, se a sua alma está ansiosa, volte para Jesus, volte para Deus, confie nesse pastor, siga essa voz do Espírito Santo. Olha, e você vai encontrar paz, você vai encontrar direção, você vai encontrar cura. A você que me ouve nesse momento, eu quero orar pela sua vida. Senhor nosso Deus, reconhecemos que precisamos de Ti. Somos como ovelhas que facilmente nos desviamos. Se o Senhor, nosso pastor, Tu és aquele que nos guia pela nossa caminhada. Restaura, Senhor, as almas que estão, Senhor, cansadas. Fortalece, Senhor, aqueles que estão no vale, que possamos confiar plenamente em Ti, para poder descansar na Tua presença. Conduz-nos, Senhor, até aquele dia que possamos habitar contigo na tua presença. Em nome de Jesus. Em nome de Jesus, agradecemos.
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seja o nome do Senhor.

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5: 17 horas e 25 minutos.
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4: 18:52.
5: Tem mais um do Brazas. É mais ou menos assim, ó. Solta pra nós, minha banda, vai. Tchau.

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5: 19 horas e 23 minutos.

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0: galera toda tá aqui, meu filho, pesada.
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